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1: Meu nome é Laís. Chegou a minha vez de cantar. Depois, vocês cantam Patinho Feio com o conjunto do Oscar.